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0: Olá, direto de Tóquio para o mundo, começa agora o Ponto de Encontro, um programa em português da NHK World Japan. Um espaço de conversas, histórias e ideias que conectam o Japão ao mundo. Eu sou Everton Tomassi.
1: E eu, Sônia Nakagawa.
0: Bom, dona Sônia, setembro começa o quê? A trazer pequenos sinais de uma nova estação que tá, olha, eu tô sentindo o cheiro dela. Tá chegando aí, não é?
1: É verdade. As noites ficam um pouquinho mais longas, né? Os sons dos insetos começam a chamar a atenção e as lojas mudam de aparência. Aos poucos surgem as castanhas, a batata doce, ai que eu adoro, as uvas.
0: É, ninguém perguntou, mas... Mas olha, o outono japonês não é percebido apenas pela temperatura ou pela mudança da paisagem. Ela chega também no prato, né?
1: Nas tradições. Nas mesas, né?
0: É, nas tradições e até na maneira como as pessoas olham para o céu.
1: Por isso, no programa de hoje, vamos começar contemplando a lua de outono e conhecendo o Tsukimi, uma tradição antiga que reúne beleza, gratidão e esperança por uma boa colheita.
0: Bom, depois vamos descobrir por que os japoneses valorizam tanto os sabores de cada estação e conhecer alguns dos alimentos que anunciam a chegada do outono.
1: Então, sem mais delongas, vamos começar pelo Tsukimi. Aliás, que a gente já abordou aqui no programa várias vezes, né, Everton?
0: É.
1: Mas para quem está chegando pela primeira vez ou para aqueles que se esqueceram, a imagem dessa tradição talvez se resuma apenas a alguém olhando para a lua, não é? E de fato, a tradução literal da palavra é justamente essa, contemplação da lua. Tsuki significa lua e mi vem do verbo miro, que significa ver ou observar.
0: Só que o tsukimi vai muito além de olhar para o céu. Ele trata-se de uma tradição que atravessou séculos e reuniu diferentes significados. Há a admiração pela beleza da lua, mas também o agradecimento pela colheita e a percepção de que a natureza e a vida seguem aí um ciclo.
1: A principal celebração é conhecida como Jūgoya, a 15ª noite do 8º mês do antigo calendário lunisolar. É nessa ocasião que se contempla o Chūshū no Meigetsu, a chamada lua do meio do outono.
0: Como essa data é determinada por um calendário diferente do atual, ela muda todos os anos. Em 2026, o Chūshū no Meigetsu será no dia 25 de setembro. Olha, tá chegando, hein?
1: É, logo aí. Assim como muitas tradições, o costume de contemplar né, a lua de outono teria chegado da China e se difundido entre a aristocracia japonesa durante o período Heian, entre os séculos 8º e 12.
0: É, naquela época, né, que a dona Sônia lembra muito bem...
1: Até parece, né?
0: Os nobres se reuniam para observar a lua, compor poemas e ouvir música. Em alguns encontros, a lua não era contemplada diretamente no céu. As pessoas admiravam o reflexo dela na água de um lago ou em uma taça de saquê. Eu acho que muitos já devem ter visto essas imagens em cenas de filmes ou de animações.
1: É uma imagem muito japonesa, né? Em vez de olhar apenas para o objeto, apreciar também o reflexo, a sombra e aquilo que aparece de forma indireta.
0: Com o passar do tempo, a tradição deixou de pertencer somente à aristocracia e se aproximou da vida das comunidades agrícolas. A lua de outono passou a ser associada ao agradecimento pela colheita e às preces por fartura.
1: Por isso, uma decoração tradicional de Tsukimi costuma incluir ramos de Suzuki, uma planta semelhante ao capim dos campos aí do Brasil.
0: Dos pampas, né?
1: Aí eu falei campos? Isso. Ah, desculpa, gente, é capim dos pampas. O Suzuki lembra as espigas de arroz, né, e representa a colheita. Antigamente também se acreditava que a planta ajudava a afastar o mal. E a gente encontra hoje em dia esses arranjos nas floriculturas e supermercados assim com certa facilidade, né, Everton?
0: Outro elemento muito conhecido é o tsukimi dango. São bolinhos brancos, redondos, geralmente empilhados em forma de pirâmide. O formato lembra a lua e os bolinhos são apresentados como uma expressão de gratidão e como um pedido de felicidade e saúde.
1: E dependendo da região do Japão, porém, o formato pode mudar. Em algumas áreas, os bolinhos são alongados e podem ser cobertos com anko, né? Aquela pasta doce de feijão azuki. Isso mostra que, como acontece com muitas tradições japonesas, não existe apenas uma única forma de celebrar.
0: É, também são oferecidos alimentos recém-colhidos, como a batata tarô, castanhas e edamame. Aliás, a ligação com o tarô é tão forte que a lua da 15ª noite também pode ser chamada de Imomegetsu, ou lua das batatas.
1: E quando os japoneses observam a lua, muitos dizem enxergar um coelho preparando mochi. Essa imagem também é muito popular.
0: É, ela vem de uma antiga narrativa budista, né, trazida pela dona Sônia.
1: Só que não, hein?
0: E segundo ela conta, na história conta, um macaco, uma raposa e um coelho encontraram um velho faminto.
1: É o Everton.
0: O macaco trouxe frutas, a raposa conseguiu alimento, mas o coelho não encontrou nada para oferecer. Então, disposto a se sacrificar, lançou-se ao fogo para servir de alimento ao homem.
1: O velho era, na verdade, uma divindade
0: Ah,
1: disfarçada.
0: era eu, né?
1: Comovida pela generosidade do coelho, ela teria levado sua imagem para a lua para que seu gesto fosse lembrado para sempre. Então, nessa analogia, o coelho sou eu, né?
0: Ah. Só que não, né? Ao longo do tempo, essa figura passou a ser vista como um coelho socando arroz em um pilão para preparar mochi. As manchas da superfície lunar ajudaram a alimentar esse imaginário. Quem é que nunca ficou procurando um coelho na lua cheia?
1: É interessante porque diferentes culturas, né, observam a mesma lua, mas enxergam personagens diferentes, né? No Brasil, muita gente, assim como eu, cresceu ouvindo que as manchas da lua formavam o quê? A imagem de São Jorge montado em seu cavalo e enfrentando o dragão, não é?
0: Isso é a dona Sônia também, né?
1: Não, eu sou dragão, isso quer dizer? Olha aí.
0: Bom, outros enxergam o rosto, né? No Japão aparece coelho. A lua é a mesma, mas cada povo aí projeta nela as suas próprias histórias.
1: É, e para mim o mais legal é que o Tsukimi nos convida a fazer algo que se tornou raro hoje em dia, né? Interromper a rotina apenas para observar. Não é necessário viajar, comprar ingresso ou preparar uma grande festa. Basta olhar para o céu e perceber que aquela lua já foi contemplada por incontáveis gerações antes de você.
0: É verdade, nossa. Na verdade, eu nem tinha pensado nisso,
1: Não, olha,
0: dona Sônia, mas eu concordo,
1: eu tô
0: viu?
1: poética hoje, hein?
0: É, olha, em uma sociedade marcada aí pela pressa, né, pela tecnologia, reservar alguns minutos para olhar para a lua pode parecer um gesto pequeno, mas ele nos reconecta com o tempo da natureza. Um tempo que não é medido pelo relógio, não, mas pelas estações, pelas colheitas e pelas fases do céu.
1: E você que nos acompanha, quando olha para a lua, o que consegue enxergar, hein? Um coelho preparando mochi? São Jorge enfrentando o dragão? Ou alguma outra figura aí criada pela sua imaginação, hein? Conta pra gente.
0: É, bom, a lua de outono inspirou aí pinturas, poemas e muitas canções no Japão. Então agora que tal uma música, dona Sônia?
1: Opa, vamos nessa.
0: Vamos ouvir Tsuki, uma das melodias infantis mais conhecidas do país. Uma música simples que atravessou gerações e continua ligada à imagem da lua surgindo no céu. A música é cantada pelo coral infantil da Rádio Difusão de Tóquio.

0: Acabamos de ouvir Tsuki com o coral infantil da Rádio Difusão de Tóquio.
1: 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Bom, no primeiro bloco falamos sobre a contemplação da lua e sobre os alimentos oferecidos durante o Tsukimi.
0: E essa pequena mesa preparada diante da lua nos leva a outro aspecto muito importante da cultura japonesa: a valorização dos alimentos de cada estação.
1: É, no Japão existe uma palavra que ajuda a compreender essa relação. É shun. Ela indica o período em que determinado alimento está no auge. Mais saboroso, mais abundante e muitas vezes com o melhor preço.
0: Naturalmente, hoje é possível encontrar muitos produtos durante o ano inteiro. As técnicas de cultivo, as estufas, a refrigeração e as importações diminuíram a dependência das estações. Mesmo assim, a ideia de shun continua muito presente, né? Os alimentos da estação.
1: Shun, alimentos da estação. Bom, ela aparece nos cardápios dos restaurantes, nos anúncios dos supermercados, nas embalagens e até nas conversas. Dona Sônia vive aí, né, falando, conversando com as vizinhas.
0: É, a gente adora comer, né, Everton? Você também.
1: O alimento não é valorizado apenas por ser gostoso, ele também é apreciado porque pertence àquele momento do ano.
0: É, um dos símbolos do começo do outono é o shinmai, o arroz da nova colheita. A palavra reúne shin, que significa novo, e mai, arroz. Dependendo da região e da variedade, ele começa a chegar às lojas a partir do fim do verão e durante o outono.
1: É, o shinmai costuma ter mais umidade, né? Um brilho característico depois de cozido. Muitas pessoas preferem prepará-lo com um pouco menos de água do que utilizariam no arroz armazenado há mais tempo, viu, Dona Sônia? A dica tá aí.
0: Eu sei, mas para quem não cresceu, né, prestando atenção às safras de arroz, a diferença pode parecer até sutil, mas para muitos japoneses, provar o primeiro arroz da nova colheita é uma maneira de marcar a chegada de uma nova estação. E cá entre nós, é diferente o sabor, né? É muito diferente, é bem gostoso.
1: Para quem não está acostumado muito a comer arroz, né, que os brasileiros comem, mas arroz temperado, ele tem um sabor bem diferente, eu adoro. Bom, outro alimento muito associado ao outono é um peixe, é o samba. O próprio nome do peixe, né, quando escrito com os três ideogramas, reúne as ideias de outono, espada e peixe. É espada porque ele é um peixe de outono, né, com um corpo fino como uma lâmina.
0: A imagem clássica, né, é do samba grelhado com sal, acompanhado de nabo ralado e um pouco de sudate, aquela pequena frutinha, né, cítrica verde. E o cheiro do peixe assando também traz, né, faz parte, né, da memória afetiva, digamos, do outono para muita gente.
1: É, a senhora gosta, né?
0: Adoro.
1: É. Mas o outono não chega apenas com o samba. Ele aparece nas castanhas usadas no curry gohan, que é o arroz cozido com castanhas, nos cogumelos como o matsutake, o shimeji, o maitake, e na batata doce assada, a tradicional yakimo.
0: É, basta começar a esfriar um pouquinho para os vendedores de yakimo reaparecerem nas ruas, embora hoje ela também seja encontrada facilmente em supermercados e lojas de conveniência o ano todo, né? A batata quente, doce, de textura macia, se tornou um dos sabores mais afetivos da estação. Inclusive, tem muitos influenciadores brasileiros que tentam reproduzir a receita lá no Brasil, que andei vendo aí pela internet.
1: É verdade, o pessoal está tentando, mas tem um... Não é tão fácil então, assim.
0: É uma técnica, toda uma técnica.
1: Tem que ter um forno muito quente aí. Bom, já entre as frutas, né, aparecem aí o caqui, a pera japonesa nashi, as maçãs e, olha, uma diversa variedade aí de uvas que eu adoro. Algumas como a shine muscat e a kyoho são vendidas aí como produtos sofisticados e também oferecidos como presente, viu, Dona Sônia?
0: Ah, é um bom presente mesmo, né?
1: Tô aceitando.
0: Tô esperando, hein? E ainda a abóbora, o tarô e o edamame. Muitos desses alimentos se conectam diretamente com o tsukimi, porque eram apresentados à lua como agradecimento pela colheita. Nossa, me deu até fome agora. Só de falar em comida.
1: Me deu fome também, minha barriga tá até querendo roncar aqui, né? Só de pensar, né? Bom, mas é nesse ponto aí que a gente gente percebe que contemplar a lua e apreciar os alimentos da estação não são costumes separados, né? Ambos expressam a consciência de que a vida depende, né, dos ciclos da natureza.
0: A culinária japonesa procura representar esses ciclos não apenas nos ingredientes. A estação também aparece nas cores, nos recipientes e na apresentação. Uma folha avermelhada pode decorar o prato, uma tigela pode trazer o desenho da lua ou de um coelho, um doce pode ter a forma de uma castanha.
1: Ou seja, né, come-se também com os olhos e com a memória. O sabor está ligado aí à paisagem e ao momento em que aquele alimento ele é servido. E isso é muito comum aqui no Japão.
0: Bem, né? Comum. No Brasil também temos alimentos, né, que anunciam determinadas épocas. Né? O milho, a paçoca e o quentão lembram o quê? As festas juninas. A manga e a melancia, né, e além de outras frutas, podem trazer a sensação refrescante do verão. E o panetone é o quê? Anuncia o quê? Jingle Bell.
1: Páscoa.
0: Natal.
1: Se bem que tem aí um, tipo, o mesmo sabor, né, que é a Colomba Pascal, mas é na Páscoa. Bom, a diferença talvez esteja aí na intensidade com que o Japão, né, organiza a alimentação e o comércio em torno das quatro estações. Até porque aqui as estações são bem definidas. E aqui as mudanças aparecem rapidamente nas vitrines, nos cardápios e até nas edições limitadas de bebidas e doces. Tem muita gente que espera certa época
0: Exatamente.
1: Do ano para comer certa comida.
0: Exatamente.
1: Né?
0: Então, e para quem vive no Japão, prestar atenção a essas mudanças pode ser uma maneira de conhecer melhor o país. Então fica a dica aí para os turistas, né? Mesmo num passeio pelo supermercado, revela aí um calendário cultural japonês bem vasto.
1: É verdade, muda bastante. E, Sônia, diz aí pra gente, qual desses alimentos, né, faz você sentir que o outono chegou de verdade?
0: Ai, pra mim, as castanhas.
1: A castanha?
0: A castanha portuguesa, ou no curi, no caso, né?
1: É.
0: Aquilo me lembra, já me remete, assim, ao outono no Japão. E você, Everton?
1: Eu também acho que é castanha. Eu falo castanha portuguesa, mas já me corrigindo, porque como a castanha é do Japão, é castanha...
0: É curi.
1: Castanha japonesa.
0: É
1: curi.
0: É castanha, né?
1: Aliás, porque... eu já fui até colher, é difícil demais.
0: É porque ele vem numa bola de espinho,
1: bola,
0: né?
1: Bola de espinho, você tem que tirar com o pé ou com luva, né?
0: É
1: bem difícil, mas é uma delícia, né? Aliás, eu comprei essa semana para fazer com arroz.
0: Bom, ninguém perguntou, mas enfim.
1: Tá bom. Olha, eu acho interessante aí como um sabor, né, um cheiro consegue trazer imediatamente a lembrança de uma estação.
0: E queremos saber também a resposta de vocês, ouvintes. Qual é o sabor do outono para você? Pode ser um alimento japonês ou alguma comida que desperte lembranças aí do Brasil.
1: Se bem que agora eles estão entrando na primavera.
0: Na primavera, exatamente.
1: Bom, e se você curte a cultura japonesa, não deixe de ver os vídeos publicados no site da NHK World Japan. Tem um que mostra uma instalação feita com guarda-chuvas coloridos pendurados ao longo de um calçadão na cidade de Natsushiobara.
0: E tem ainda um vídeo que fala das imagens de um asteroide enviadas pela sonda Hayabusa 2. Um bem interessante mostra que, com a probabilidade de aquecimento global não diminuir, empresas especializadas em proteger as pessoas do calor se voltam agora para os mercados de proteção térmica para pets. Vejam só.
1: Olha só.
0: Muitos animais de estimação não conseguem regular facilmente a temperatura corporal. Portanto, espera-se que aumente a demanda por esses produtos de resfriamento.
1: E um laboratório de áudio na cidade de Chiba criou melodias que ajudam bebês a adormecerem rapidamente e as lançou online em junho. A postagem atraiu mais de 1 milhão de visualizações em um período de cerca de 1 mês. Bom, o papo tá bom, mas o programa vai ficando hoje por aqui.
0: A gente volta no próximo encontro com mais histórias e conversas sobre o Japão. Não esqueça de nos inscrever e participar, porque o Ponto de Encontro também é seu.
1: Direto de Tóquio para o mundo,
0: sabe?

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0: Olá, direto de Tóquio para o mundo, começa agora o Ponto de Encontro, um programa em português da NHK World Japan. Um espaço de conversas, histórias e ideias que conectam o Japão ao mundo. Eu sou Everton Tomassi.
1: E eu, Sônia Nakagawa.
0: Bom, dona Sônia, setembro começa o quê? A trazer pequenos sinais de uma nova estação que tá, olha, tô sentindo o cheiro dela. Tá chegando aí, não é?
1: É verdade. As noites ficam um pouquinho mais longas, né? Os sons dos insetos começam a chamar a atenção e as lojas mudam de aparência. Aos poucos surgem as castanhas, a batata doce, ai que eu adoro, as uvas.
0: É, ninguém perguntou, mas... Mas olha, o outono japonês não é percebido apenas pela temperatura ou pela mudança da paisagem. Ela chega também no prato, né?
1: Nas tradições. Nas mesas, né?
0: É, nas tradições e até na maneira como as pessoas olham para o céu.
1: Por isso, no programa de hoje, vamos começar contemplando a lua de outono e conhecendo o Tsukimi, uma tradição antiga que reúne beleza, gratidão e esperança por uma boa colheita.
0: Bom, depois vamos descobrir por que os japoneses valorizam tanto os sabores de cada estação e conhecer alguns dos alimentos que anunciam a chegada do outono.
1: Então, sem mais delongas, vamos começar pelo Tsukimi. Aliás, que a gente já abordou aqui no programa várias vezes, né, Everton?
0: É.
1: Mas para quem está chegando pela primeira vez ou para aqueles que se esqueceram, a imagem dessa tradição talvez se resuma apenas a alguém olhando para a lua, não é? E de fato, a tradução literal da palavra é justamente essa, contemplação da lua. Tsuki significa lua e mi vem do verbo miro, que significa ver ou observar.
0: Só que o tsukimi vai muito além de olhar para o céu. Ele trata-se de uma tradição que atravessou séculos e reuniu diferentes significados. Há a admiração pela beleza da lua, mas também o agradecimento pela colheita e a percepção de que a natureza e a vida seguem aí um ciclo.
1: A principal celebração é conhecida como Jūgoya, a 15ª noite do 8º mês do antigo calendário lunisolar. É nessa ocasião que se contempla o Chūshū no Meigetsu, a chamada lua do meio do outono.
0: Como essa data é determinada por um calendário diferente do atual, ela muda todos os anos. Em 2026, o Chūshū no Meigetsu será no dia 25 de setembro. Olha, tá chegando, hein?
1: É, logo aí. Assim como muitas tradições, o costume de contemplar, né, a lua de outono teria chegado da China e se difundido entre a aristocracia japonesa durante o período Heian, entre os séculos 8º e 12.
0: É, naquela época, né, que a dona Sônia lembra muito bem.
1: Até parece, né?
0: Os nobres se reuniam para observar a lua, compor poemas e ouvir música. Em alguns encontros, a lua não era contemplada diretamente no céu. As pessoas admiravam o reflexo dela na água de um lago ou em uma taça de saquê. Eu acho que muitos já devem ter visto essas imagens em cenas de filmes ou de animações.
1: É uma imagem muito japonesa, né? Em vez de olhar apenas para o objeto, apreciar também o reflexo, a sombra e aquilo que aparece de forma indireta.
0: Com o passar do tempo, a tradição deixou de pertencer somente à aristocracia e se aproximou da vida das comunidades agrícolas. A lua de outono passou a ser associada ao agradecimento pela colheita e as preces por fartura.
1: Por isso, uma decoração tradicional de Tsukimi costuma incluir ramos de Suzuki, uma planta semelhante ao, né, capim dos campos aí do Brasil.
0: Dos pampas, né?
1: Aí eu falei campos? É. Isso. Ah, desculpe, gente, é capim. Capim dos Pampas. O Suzuki lembra as espigas de arroz, né, e representa a colheita. Antigamente também se acreditava que a planta ajudava a afastar o mal. E a gente encontra hoje em dia esses arranjos nas floriculturas e supermercados assim com certa facilidade, né, Everton?
0: Outro elemento muito conhecido é o Tsukimi Dango. São bolinhos brancos, redondos, geralmente empilhados em forma de pirâmide. O formato lembra a lua e os bolinhos são apresentados como uma expressão de gratidão e como um pedido de felicidade e saúde.
1: E dependendo da região do Japão, porém, o formato pode mudar. Em algumas áreas, os bolinhos são alongados e podem ser cobertos com anko, né?

0: aquela pasta doce de feijão azuki. Isso mostra que, como acontece com muitas tradições japonesas, não existe apenas uma única forma de celebrar.
1: É, também são oferecidos alimentos recém-colhidos, como a batata taro, castanhas e edamame. Aliás, a ligação com o tarô é tão forte que a lua da 15ª noite também pode ser chamada de Imomegetsu, ou lua das batatas.
0: E quando os japoneses observam a lua, muitos dizem enxergar um coelho preparando mochi. Essa imagem também é muito popular.
1: É, ela vem de uma antiga narrativa budista, né, trazida pela dona Sônia.
0: Só que não, hein?
1: E segundo ela conta, na história conta, um macaco, uma raposa e um coelho encontraram um velho faminto.
0: É, o Everton.
1: O macaco trouxe frutas, a raposa conseguiu alimento, mas o coelho não encontrou nada para oferecer. Então, disposto a se sacrificar, lançou-se ao fogo para servir de alimento ao homem.
0: O velho era, na verdade, uma divindade disfarçada.
1: Ah, era eu, né?
0: Comovida pela generosidade do coelho, ela teria levado sua imagem para a lua para que seu gesto fosse lembrado para sempre. Então, nessa analogia, o coelho sou eu, né?
1: Ah. Só que não, né? Ao longo do tempo, essa figura passou a ser vista como um coelho socando arroz em um pilão para preparar mochi. As manchas da superfície lunar ajudaram a alimentar esse imaginário. Quem é que nunca ficou procurando um coelho na lua cheia?
0: É interessante porque diferentes culturas, né, observam a mesma lua, mas enxergam personagens diferentes. Né? No Brasil, muita gente, assim como eu, cresceu ouvindo que as manchas da lua formavam o quê? A imagem de São Jorge montado em seu cavalo e enfrentando o dragão. Não é?
1: Isso é a dona Sônia também, né?
0: Não, eu sou dragão, isso quer dizer?
1: Bom, outros enxergam o rosto, né? No Japão aparece coelho. A lua é a mesma, mas cada povo aí projeta nela as suas próprias histórias.
0: É, e pra mim o mais legal é que o Tsukimi nos convida a fazer algo que se tornou raro hoje em dia, né? Interromper a rotina apenas para observar. Não é necessário viajar, comprar ingresso ou preparar uma grande festa. Basta olhar para o céu e perceber que aquela lua já foi contemplada por incontáveis gerações antes de você.
1: É verdade, nossa. Na verdade, eu nem tinha pensado nisso, não, nossa, olha, mas eu concordo.
0: Eu tô poética hoje, hein?
1: É. Olha, em uma sociedade marcada aí pela pressa, né, pela tecnologia, reservar alguns minutos para olhar para a lua pode parecer um gesto pequeno, mas ele nos reconecta com o tempo da natureza. Um tempo que não é medido pelo relógio, não, mas pelas estações, pelas colheitas e pelas fases do céu.
0: E você que nos acompanha, quando olha para a lua, o que consegue enxergar, hein? Um coelho preparando mochi? São Jorge enfrentando o dragão ou alguma outra figura aí criada pela sua imaginação, hein? Conta pra gente.
1: É, a lua de outono inspirou aí pinturas, poemas e muitas canções no Japão. Então agora aqui tá uma música, dona Sônia.
0: Opa, vamos nessa.
1: Vamos ouvir Tsuki, uma das melodias infantis mais conhecidas do país. Uma música simples que atravessou gerações e continua ligada à imagem da lua surgindo no céu. A música é cantada pelo coral infantil da Rádio Difusão de Tóquio.

0: Acabamos de ouvir Tsuki com o coral infantil da Radiodifusão de Tóquio.
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2: Bom, no primeiro bloco falamos sobre a contemplação da lua e sobre os alimentos oferecidos durante o Tsukimi.
0: E essa pequena mesa preparada diante da lua nos leva a outro aspecto muito importante da cultura japonesa: a valorização dos alimentos de cada estação.
2: É, no Japão existe uma palavra que ajuda a compreender essa relação. É shun. Ela indica o período em que determinado alimento está no auge. Mais saboroso, mais abundante e muitas vezes com o melhor preço.
0: Naturalmente, hoje é possível encontrar muitos produtos durante o ano inteiro. As técnicas de cultivo, as estufas, a refrigeração e as importações diminuíram a dependência das estações. Mesmo assim, a ideia de shun continua muito presente, né? Os alimentos da estação.
2: Ah, shun, alimentos da estação. Bom, ela aparece nos cardápios dos restaurantes, nos anúncios dos supermercados, nas embalagens e até nas conversas. Dona Sônia vive aí, né, falando, conversando com as vizinhas.
0: É, a gente adora comer, né, Everton? Você também.
2: O alimento não é valorizado apenas por ser gostoso, ele também é apreciado porque pertence àquele momento do ano.
0: É, um dos símbolos do começo do outono é o shinmai, o arroz da nova colheita. A palavra reúne shin, que significa novo, e mai, arroz. Dependendo da região e da variedade, ele começa a chegar às lojas a partir do fim do verão e durante o outono.
2: É, o shinmai costuma ter mais umidade, né? Um brilho característico depois de cozido. Muitas pessoas preferem prepará-lo com um pouco menos de água do que utilizariam no arroz armazenado há mais tempo, viu, Dona Sônia? A dica tá aí.
0: Eu sei, mas para quem não cresceu, né, prestando atenção às safras de arroz, a diferença pode parecer até sutil, mas para muitos japoneses, provar o primeiro arroz da nova colheita é uma maneira de marcar a chegada de uma nova estação. E cá entre nós, é diferente o sabor, né? É muito diferente, é bem gostoso.
2: Para quem não está acostumado muito a comer arroz, né, que os brasileiros comem mais arroz temperado, ele tem um sabor bem diferente, eu adoro. Bom, outro alimento muito associado ao outono é um peixe, é o samba. O próprio nome do peixe, né, quando escrito com os três ideogramas, reúne as ideias de outono, espada e peixe. É espada porque ele é um peixe de outono, né, com um corpo fino como uma lâmina.
0: A imagem clássica, né, é do samba grelhado com sal, acompanhado de nabo ralado e um pouco de sudate, aquela pequena frutinha, né, cítrica verde. E o cheiro do peixe assando também traz, né, faz parte, né, da memória afetiva, digamos, do outono para muita gente.
2: É, a senhora gosta, né?
0: Adoro.
2: É. Mas o outono não chega apenas com o samba. Ele aparece nas castanhas usadas no curi gohan, que é o arroz cozido com castanhas, nos cogumelos como o matsutake, o shimeji, o maitake, e na batata doce assada, a tradicional yakimo.
0: É, basta começar a esfriar um pouquinho para os vendedores de yakimo reaparecerem nas ruas, embora hoje ela também seja encontrada facilmente em supermercados e lojas de conveniência o ano todo, né? A batata quente, doce, de textura macia, se tornou um dos sabores mais afetivos da estação. Inclusive, tem muitos influenciadores brasileiros que tentam reproduzir a receita lá no Brasil, que andei vendo aí pela internet.
2: É verdade, o pessoal tá tentando, mas tem um... Não é tão fácil, não
0: é tão,
2: assim.
0: É uma técnica, toda uma técnica.
2: Tem que ter um forno muito quente aí. Bom, já entre as frutas, né, aparecem aí o kaki, a pera japonesa nashi, as maçãs e, olha, uma diversa variedade aí de uvas, que eu adoro. Algumas, como a shine muscat e a kyoho, são vendidas aí como produtos sofisticados e também oferecidos como presente, viu, Dona Sônia?
0: Ah, é um bom presente mesmo, né?
2: Tô
0: esperando. Tô esperando, hein? E ainda a abóbora, o tarô e o edamame. Muitos desses alimentos se conectam diretamente com o tsukimi, porque eram apresentados à lua como agradecimento pela colheita. Nossa, me deu até fome agora. Viu? Só de falar em comida.
2: Me deu fome também, minha barriga tá até querendo roncar aqui, né? Só de pensar, né? Bom, mas é nesse ponto aí que a gente gente percebe que contemplar a lua e apreciar os alimentos da estação não são costumes separados, né? Ambos expressam a consciência de que a vida depende, né, dos ciclos da natureza.
0: A culinária japonesa procura representar esses ciclos não apenas nos ingredientes. A estação também aparece nas cores, nos recipientes e na apresentação. Uma folha avermelhada pode decorar o prato, uma tigela pode trazer o desenho da lua ou de um coelho, um doce pode ter a forma de uma castanha.
2: Ou seja, né, come-se também com os olhos e com a memória. O sabor está ligado aí à paisagem e ao momento em que aquele alimento ele é servido. E isso é muito comum aqui no Japão.
0: Bem comum. No Brasil também temos alimentos, né, que anunciam determinadas épocas. Né? O milho, a paçoca e o quentão lembram o quê? As festas juninas. A manga e a melancia, né, e além de outras frutas, podem trazer a sensação refrescante do verão. E o panetone o quê? Anuncia o quê? Jingle Bell, Jingle Bell.
2: Páscoa.
0: O Natal.
2: Se bem que tem aí um, tipo, o mesmo sabor, né, que é a Coloma Pascal, mas é na Páscoa. Bom, a diferença talvez esteja aí na intensidade com o que o Japão, né, organiza a alimentação e o comércio em torno das quatro estações. Até porque aqui as estações são bem definidas. E aqui as mudanças aparecem rapidamente nas vitrines, nos cardápios e até nas edições limitadas de bebidas e doces. Tem muita gente que espera certa época
0: Exatamente.
2: Do ano para comer certa comida.
0: Exatamente.
2: Né?
0: Então, para quem vive no Japão, prestar atenção a essas mudanças pode ser uma maneira de conhecer melhor o país. Então fica a dica aí para os turistas, né? Mesmo num passeio pelo supermercado, revela aí um calendário cultural japonês bem vasto.
2: É verdade, muda bastante. E Sônia, diz aí pra gente, qual desses alimentos, né, faz você sentir que o outono chegou de verdade?
0: Ai, para mim as castanhas.
2: A castanha
0: portuguesa, ou no curi, no caso, né?
2: É.
0: Aquilo me lembra, já me remete, assim, ao outono no Japão. Você, Everton?
2: Eu também acho que é castanha. Eu falo castanha portuguesa, mas já me corrigindo, porque como a castanha é do Japão, é castanha...
0: É curi.
2: Castanha japonesa, é curi.
0: É castanha, né?
2: Aliás, eu já fui até colher, é difícil demais.
0: É porque ele vem numa bola de espinho,
2: bola
0: né?
2: Bola de espinho, você tem que tirar com o pé ou com luva, né?
0: É.
2: É bem difícil, mas é uma delícia, né? Aliás, eu comprei essa semana pra fazer com arroz.
0: Bom, ninguém perguntou, mas enfim.
2: Tá bom. Olha, eu acho interessante aí como um sabor, né, um cheiro consegue trazer imediatamente a lembrança de uma estação.
0: E queremos saber também a resposta de vocês, ouvintes. Qual é o sabor do outono para você? Pode ser um alimento japonês ou alguma comida que desperte lembranças aí do Brasil.
2: Se bem que agora eles estão entrando na primavera.
0: Na primavera, exatamente.
2: Bom, e se você curte a cultura japonesa, não deixe de ver os vídeos publicados no site da NHK World Japan. Tem um que mostra uma instalação feita com guarda-chuvas coloridos pendurados ao longo de um calçadão na cidade de Natsushiobara.
0: E tem ainda um vídeo que fala das imagens de um asteroide enviadas pela sonda Hayabusa 2. E um bem interessante mostra que, com a probabilidade de o aquecimento global não diminuir, empresas especializadas em proteger as pessoas do calor se voltam agora para os mercados de proteção térmica para pets, vejam só.
2: Olha só.
0: Muitos animais de estimação não conseguem regular facilmente a temperatura corporal. Portanto, espera-se que aumente a demanda por esses produtos de resfriamento.
2: E um laboratório de áudio na cidade de Chiba criou melodias que ajudam bebês a adormecerem rapidamente e as lançou online em junho. A postagem atraiu mais de 1 milhão de visualizações em um período de cerca de 1 mês. Bom, o papo tá bom, mas o programa vai ficando hoje por aqui.
0: A gente volta no próximo encontro com mais histórias e conversas sobre o Japão. Não esqueça de nos inscrever e participar, porque o Ponto de Encontro também é seu.
2: Direto de Tóquio para o mundo,
0: sabe?